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0: 22 horas.
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0: Marcelo Falcão aí, rapaziada.
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0: 22h59.
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1: Nós estamos, de certa forma, comemorando 10 anos de conjunto. E são 10 anos, é muito tempo. E foi um tempo muito difícil, mas também foi um tempo muito, muito legal. Cadê? Vamos falar! Cadê os músicos? Brincadeira. Quem deu força pra gente foram os nossos grandes amigos, os Paralamas do Sucesso, que são os nossos padrinhos, e nunca se esqueçam disso. Eles entregaram uma vida com essa música, o pessoal gostou, e agora a gente vai tocar essa música como eles ouviram na época. E é assim. 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

0: zero hora.
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3: 11:02.
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3: Horas mais 3 minutos. Bom dia, bom dia. Está no ar Cidade Revista, na edição do dia 25 de setembro de 2026. Eu, Luiz Carlos de Freitas, e junto com toda a nossa equipe, vamos levar até você os

0: Sebastiana Brasilissa da Costa Silva, completando hoje seus 80 anos na Abadia. Sérgio Vermelho e Ângela Bex, 50 anos de casamento, né? São as bodas de ouro, né? Aquele grande abraço ao casal, viu? E para todos eles, vida longa e felicidades.
1: 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O tempo hoje em nossa região.
0: Nesta sexta-feira, o sol aparece entre algumas nuvens, com temperatura variando entre 17 a 28 graus. E sem previsão de chuva, diga-se de passagem. Amanhã, sábado, o cenário continua de tempo firme, o dia começa com muitas nuvens, mas o sol aparece ao longo do dia. Os termômetros ficam registrados entre 18 e 29 graus e também não há previsão de chuva, segundo o Climatempo, para domingo, né? No domingo, o tempo continua estável, há previsão de nevoeiro, mas às primeiras horas da manhã, sol durante o dia e algumas nuvens à tarde. A temperatura varia de 17 a 30 graus. Também sem previsão de chuva, ou seja, para quem está programando o fim de semana, a previsão indica tempo firme e temperaturas em elevação durante a tarde. 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Manchete de hoje. Rematrícula para 2027 nas escolas municipais deve ser feita até o dia 28 de setembro. Funcionário da CEMIG pode entrar na sua casa? Saiba quando o acesso é permitido. Cuidados com o coração podem ajudar a prevenir doenças cardiovasculares e reduzir riscos à saúde. Moradora pede vistoria em árvore que estaria danificando o telhado de sua residência, a rua Walter Borges. Matriz Sagrada Família prepara tríduo e festa em honra a São Miguel Arcanjo. E mais, no Giro do Esporte você confere. Chuvas provocam destelhamento no ginásio Pelezão e atividades do bairrinho podem ser retomadas na próxima segunda-feira. Corrida inclusiva reúne participantes em Três Corações e amplia oportunidades de inclusão por meio do esporte. Hoje é dia de relembrar os principais acontecimentos da semana. Confira o resumo com os destaques que foram notícia no nosso jornal. Fim de semana chegou, é hora de programar o lazer. Ouça as principais dicas de eventos, atrações culturais e de entretenimento para aproveitar o fim de semana em Três Corações. E ao final desta edição, as ocorrências policiais. Fique ligado, você está na Tropical Cidade em Revista.
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0: 11:07, o nosso primeiro assunto. Pais e responsáveis devem ficar atentos ao prazo para a rematrícula dos alunos na rede municipal do ensino para o ano letivo de 2027. O procedimento deve ser realizado até a próxima segunda-feira, dia 28 de setembro, conforme cronograma de cada escola. Quem traz as informações é o repórter Elison Gonçalves.
2: Pais e responsáveis tem até a próxima segunda-feira, dia 28 de setembro, para fazer a rematrícula dos alunos das escolas da rede municipal de ensino para o ano letivo de 2027. A Secretaria Municipal de Educação orienta que os responsáveis procurem a escola onde o aluno já está matriculado para conferir o cronograma de atendimento e a data definida para o procedimento. No dia agendado, é necessário apresentar documento de identidade do responsável, comprovante de endereço atualizado e o cartão de vacina do aluno. O secretário municipal de educação, Daniel Ribeiro, traz mais detalhes sobre o prazo e os procedimentos.
3: Olá, ouvintes da Rádio Tropical, aqui é Daniel Ribeiro, secretário municipal de educação. E hoje eu estou aqui para falar um pouquinho sobre o período de rematrícula para o ano letivo de 2027, na rede municipal de ensino. Então, a Secretaria Municipal de Educação já está com um período de rematrícula aberto que pode ser realizado até o dia 28 de setembro. É isso mesmo, até o dia 28 de setembro, aqueles alunos que terão continuidade na mesma unidade escolar, que já estão matriculados, continuarão no próximo ano, já podem realizar a sua rematrícula. É importante que os responsáveis fiquem atentos ao cronograma de atendimento definido por cada escola, que já foi informado às famílias através dos bilhetes ou dos alunos.

0: anos. No momento da rematrícula, é necessário apresentar documentação pessoal, o comprovante de residência e, claro, o cartão de vacina do aluno, todos atualizados. E atenção, alunos que não terão continuidade na mesma escola, os responsáveis não devem realizar a rematrícula nesse momento. Neste caso, é necessário aguardar a abertura do já conhecido cadastro escolar, quando então serão divulgadas novas orientações e os procedimentos para solicitação de vaga em outra escola. Então, a Secretaria Municipal de Educação, nesse momento, reforça a importância de que todas as famílias, todos os alunos, observem os prazos e o cronograma na sua escola, até o dia 28 de setembro, para realizarem a rematrícula. Contamos com todos vocês e agradecemos, em nome da Secretaria Municipal de Educação. Um grande abraço.
1: A orientação é não deixar a rematrícula para a última hora e confirmar diretamente com a escola o horário de atendimento. E atenção para uma informação importante: este prazo é para a rematrícula de alunos que já estão matriculados na rede municipal. O período de matrícula para novos alunos ainda será divulgado pela Prefeitura. Portanto, quem precisa renovar a matrícula para 2027 deve procurar a escola até segunda-feira, dia 28 de setembro. Com informações direto da redação para o Cidade Revista, repórter Elison Gonçalves.
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3: 11 horas e 11 minutos, Momento Saúde. O Setembro Vermelho chama atenção para a importância dos cuidados com a saúde do coração e para a prevenção das doenças cardiovasculares. No Brasil, essas enfermidades estão entre as principais causas de morte e também podem levar a internações e comprometer a qualidade de vida. Entre os problemas que mereçam atenção está a insuficiência cardíaca, uma condição que pode ter diferentes causas e que exige acompanhamento médico. Para explicar melhor o que é a insuficiência cardíaca, quais fatores podem provocá-las e quais cuidados ajudam na prevenção, acompanhe as informações com o cardiologista Alexandre Soeiro.
4: É um termo geral que caracteriza, na verdade, todo paciente que tem uma falha na parte cardiológica, em que ou o coração bate uma força menor do que realmente é necessária e não consegue impulsionar o sangue para frente da maneira correta, ou esse sangue é impulsionado para frente, mas existe uma pressão dentro do coração muito alta para o coração trabalhar. Mas na prática é um coração que não consegue atender a demanda do corpo, então ele é mais fraco do que realmente ele deveria ser. A causa mais comum da insuficiência cardíaca no nosso meio é o infarto. Então os pacientes que sofrem infarto perdem força do coração, porque parte do músculo é degenerado e acaba evoluindo com a insuficiência cardíaca. Não é a única causa. As doenças de valva, as doenças congênitas, muitas vezes a miocardite, que é a inflamação do músculo cardíaco, formas que são hereditárias, mas que são desconhecidas, também tem correlação, e essas acabam, na maioria das vezes, sendo as causas mais comuns. Lembrando que no Brasil, a doença de Chagas ainda é uma causa bastante prevalente. Olha, pessoas que nunca tiveram problema cardíaco podem sim apresentar insuficiência cardíaca, uma vez que existe uma causa que é hereditária, que não tem correlação com nenhuma outra doença e que muitas vezes pode ser a causa da insuficiência cardíaca que o paciente desenvolve. E o coração, ele tem um poder de adaptação muito grande, então muitas vezes a pessoa não está sentindo nada durante alguns anos, inclusive, mas já tem um problema cardíaco sério, e quando ela começa a sentir, ela já está numa fase muito avançada. Então é possível que o paciente tenha sim insuficiência cardíaca, não saiba que tenha, ou desenvolva mesmo sem ter nenhuma outra doença que ele conheça associada.
3: A integração entre os municípios e a Superintendência Regional de Saúde é fundamental para organizar e fortalecer os atendimentos oferecidos à população. Em entrevista ao repórter Cezinho Rodrigues, o Superintendente Regional de Saúde de Varginha, Luiz Paulo Alcântara, fala sobre as parcerias com Três Corações e os municípios da região. Explica também como esse trabalho funciona e destaca a importância dessa articulação para os serviços de saúde.
5: Eu agradeço a oportunidade. É importante a gente lembrar que Três Corações exerce um papel estratégico na rede de atenção da macrorregião de Saúde Sul, né? Nós temos aqui hoje o Hospital São Sebastião, que é um hospital geral porta aberta, não é, para a nossa rede de urgência e emergência. Nós temos aqui, por exemplo, o Centro Estadual de Reabilitação SER4, né, o centro especializado em reabilitação, com 4 modalidades de reabilitação, não é, auditiva, visual, intelectual e física. Nós temos aqui o SAI ampliado e o CRI, né, referência para os 50 municípios da macro-região de Saúde Sul. Então, Três Corações é um município que ocupa essa, né, posição estratégica, essa função estratégica na nossa rede assistencial. Mas Três Corações também conta muito com a parceria do município de Varginha, não é? Então, por exemplo, né, os tricordianos são atendidos lá no Hospital Bom Pastor, que é o nosso hospital oncológico. Os tricordianos são atendidos, quando necessário, na cardiologia e na neurologia de alta complexidade no município de Varginha. Então, são municípios que trabalham em sintonia e se complementam, garantindo, então, aí a integralidade da atenção, atendendo a toda a necessidade do cidadão tricordiano na rede assistencial.
6: Intendente, tem um detalhe que deve ser citado, o hospital regional, que também atende muito bem o povo de Três Corações.
5: Perfeito, muito bem lembrado. O hospital regional, ele é um hospital habilitado na alta complexidade em cardiologia, neurologia e cirurgia vascular. Então, quando nós temos casos, por exemplo, de infarto, de AVC, né, o famoso derrame, esses usuários, eles são majoritariamente atendidos no Hospital Regional de Varginha, que é um centro de excelência na cardiologia e na neurologia.
6: E como funciona essa parceria com o município de Três Corações?
5: Nós temos uma rede que ela é regionalizada e a gente costuma concentrar os recursos e os esforços naqueles estabelecimentos que mais atendem, como é o exemplo do Hospital São Sebastião de Três Corações, uma instituição importantíssima para a nossa rede. É um hospital geral porta aberta na urgência e emergência, e é o caso também dos hospitais de Varginha, tanto o Hospital Bom Pastor atendendo a oncologia, quanto o Hospital Regional atendendo a cardiologia e a neurologia. Então, a gente consegue garantir aí o acesso oportuno, tempestivo, ao cidadão tricordiano nesses grandes centros de atendimento e excelência do SUS.
6: Sobre o Hospital da FEMIG aqui, a FEMIG, o Hospital da Colônia da Fé, também existe parceria?
5: Sim, importantíssimo. A antiga Casa de Saúde Santa Fé da FEMIG hoje é o Hospital São José. E nós estamos preparando esse hospital para que ele seja uma grande referência em cirurgias eletivas para toda a nossa região. Ou seja, muito em breve a gente vai ter mais um prestador em Três Corações responsável por fornecer cirurgias eletivas ao cidadão tricordiano e a todos os municípios do entorno de Três Corações. É isso, a gente precisa caminhar juntos, porque juntos a gente consegue diagnosticar a necessidade da população e fortalecer então aquelas unidades capazes de absorver essa necessidade, como é o caso dessas unidades que nós citamos aqui.
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3: Ok, 4 Momentos Saúde termina por aqui, voltando na segunda-feira dentro deste mesmo horário.
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3: Tropical. 11:18, a gente volta já.
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3: 11:21. Estamos de volta em Cidade Revista. O cônego Sérgio participa do nosso jornal para fazer um convite especial à comunidade para o tríduo e festa em honra a São Miguel Arcanjo na Matriz Sagrada Família. Antes de nós passarmos ao convite religioso, eu tenho um áudio aqui antes que fala sobre desconto de energia. Vamos colocar ele primeiro, daqui a pouco eu faço o convite religioso. Com a palavra o repórter Elison Gonçalves sobre o desconto de energia. Já já a gente volta.
1: Quem recebe desconto na conta de luz precisa ficar atento aos dados cadastrais para não correr o risco de perder o benefício. E esse é um assunto que merece atenção também aqui em Três Corações e na região, principalmente para as famílias que dependem da tarifa social ou do chamado desconto social para reduzir o valor da conta de energia. A CEMIG alerta que alguns problemas cadastrais estão entre os principais motivos que podem levar à suspensão do benefício. E são situações que muitas vezes podem ser corrigidas antes que o desconto seja perdido. O cadastro precisa estar atualizado. Se já passaram mais de 2 anos desde a última atualização, existe o risco de o benefício ser suspenso. E atenção também para quem mudou de casa recentemente. O benefício é concedido para uma única unidade consumidora por família. Por isso, quando há mudança de residência, a alteração precisa ser comunicada à CEMIG para que o desconto seja transferido para o novo endereço.
12: Quem já recebe a tarifa social ou desconto social na conta de luz precisa ficar atento para não perder o benefício por um problema cadastral. Na prática, são 3 informações principais que precisam estar corretas. A primeira é a titularidade. A conta deve estar em nome de uma pessoa que faça parte da família inscrita no Cade Único ou beneficiária do BPC. O segundo cuidado é manter o cadastro atualizado. Se a última atualização foi feita há mais de 2 anos, é necessário procurar o setor responsável pelo cadastro no município, geralmente o CRAS. E o terceiro ponto é o endereço. O município informado no Cade Único ou no BPC deve ser o mesmo da unidade consumidora. Esses cuidados são importantes porque a concessão dos descontos ocorre automaticamente a partir do cruzamento de informações repassadas pelo governo federal. Hoje, mais de 1.800.000 famílias atendidas pela CEMIG já recebem algum benefício social na conta de energia. Na tarifa social, a economia pode ser superior a R$ 70,00 por mês, com a isenção da tarifa de energia para o consumo de até 80 kWh. Já o desconto social pode representar uma redução superior a R$ 20,00 mensais. Se você mudou de endereço, procure os CRAS e também a CEMIG e regularize seu cadastro para continuar recebendo o benefício.
1: Então vale a pena conferir essas informações, principalmente se a família já recebe algum tipo de desconto na conta de energia. E os números mostram que esse benefício tem um peso importante no orçamento de muitas famílias mineiras. Atualmente, mais de 1 milhão de famílias em Minas Gerais ainda podem ter o direito a alguns dos descontos sociais, mas não recebem o benefício, principalmente por causa de problemas ou inconsistências nos dados cadastrais. O benefício pode representar uma economia de até R$ 70 por mês e garante isenção da tarifa de energia para o consumo de até 80 kWh mensal. Já o desconto social atende mais de 400 mil residências mineiras. Nesse caso, o benefício é destinado a famílias inscritas no Cade Único com renda por pessoa entre meio e um salário mínimo. A redução média é de 17% na parcela de consumo de até 120 kWh por mês e a economia pode chegar a R$ 20 mensais. Por isso, para quem acompanha a Cidade Revista, a orientação é não esperar o desconto aparecer como suspenso na conta para depois procurar resolver. Vale conferir se o Cade Único está atualizado, se a conta de energia está vinculada ao integrante da família beneficiária e se o endereço informado nos cadastros está correto. São 3 verificações simples, mas que podem fazer diferença na continuidade do benefício. E para quem ainda não recebe o desconto, mas acredita que a família se enquadra nos critérios, também vale procurar a orientação e verificar a situação do cadastro. Com colaboração do analista de relacionamento com clientes da CEMIG, Newton Neves, e informações direto da redação, repórter Elison Gonçalves.
3: Muito obrigado, Elison Gonçalves, pelos esclarecimentos. 11:26 agora sim, o convite religioso. O Cônego Sérgio participa do nosso jornal, Cidade Revista, para fazer um convite especial à comunidade para o tríduo e festa em honra a São Miguel Arcanjo, na Matriz Sagrada Família. A programação começa, na verdade, neste sábado, dia 26, com a missa às 19 horas. E prossegue no domingo, dia 27, na segunda-feira também, dia 28, todas às 19 horas. Na madrugada de segunda para terça-feira, haverá ainda o Rosário da Madrugada, 3:50 da manhã, com transmissão. E às 6 horas da manhã de terça-feira será celebrada a Santa Missa. Peço a você que acompanhe o convite e as informações com o Cônego Sérgio, ele que vai falar mais sobre o assunto.
13: Tríduo e festa em honra a São Miguel Arcanjo, na matriz da Sagrada Família. Estimados ouvintes e, de modo especial, devotos de São Miguel Arcanjo, eu venho lhes fazer um convite muito especial. Será realizado na matriz da Sagrada Família, nas missas das 19 horas do sábado, dia 26, do domingo, dia 27, e segunda-feira, dia 28, o tríduo em honra a São Miguel Arcanjo. E na madrugada de segunda para terça, do dia 28 para o dia 29, às 10 para as 4 da manhã, será transmitido o Rosário da Madrugada, rezado pelo Frei Gilson, e em seguida teremos, por volta das 6 horas da manhã, a Santa Missa em honra a São Miguel Arcanjo, naquela manhã do dia 29, terça-feira. E também na missa das 19 horas do mesmo dia, também estaremos rezando em honra a São Miguel Arcanjo, fazendo a consagração das famílias a São Miguel Arcanjo. Fica aí o convite para você participar conosco, e esta é a programação que a Paróquia Sagrada Família oferece a todos os devotos e paroquianos dentro das festividades em honra a São Miguel Arcanjo. Venha participar conosco.
3: Agora um outro convite religioso, agora é da Paróquia Santa Teresa d'Ávila. Ela está comunicando o início do tríduo em honra a São Miguel. Dia 26 de setembro, sábado, será às 17 horas a missa na Igreja de São Miguel. No dia 27 de setembro, domingo, às 9:30 da manhã, haverá missa na Escola Municipal Celso Banda. Dia 28 de setembro, próxima segunda-feira, às 19 horas, na Igreja de São Miguel. Dia 29 de setembro, na próxima terça, às 19 horas, missa e, após a missa, procissão pelas ruas do bairro, na Igreja de São Miguel. Ok? Igreja de São Miguel, no bairro Vila Sueli. Tá aí o comunicado, com certeza, a todos os fiéis. 11:29, intervalo, e já já a gente volta com mais.
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0: Cidade Revista de volta, 11:34. Deixa eu falar para você agora. Uma dúvida que muita gente já teve quando bate alguém da CEMIG à porta. Hã? Pode entrar ou não pode? Precisa deixar o funcionário entrar dentro de casa? E será que existe algum pagamento durante o atendimento de algum representante da CEMIG? Essa é uma informação até, digamos, curiosa, mas muito importante para evitar golpes e saber quais são os seus direitos. O repórter Elison Gonçalves traz os detalhes dessa matéria. Eu peço a você que preste bastante atenção.
1: Um ótimo dia para você, Luiz Carlos, e também para nossa grande audiência aqui no Cidade Revista. Pois é, Luiz, uma dúvida que muita gente já teve quando alguém da CEMIG aparece na porta de casa, né? Afinal, o funcionário pode entrar na residência, precisa deixar entrar e tem que pagar alguma coisa durante o atendimento? Por isso, a CEMIG vem esclarecendo essas situações e também, né, trazendo informações importantes para o consumidor, inclusive para evitar golpes. Então, primeiro, vamos ao que interessa. Em atendimentos de rotina, como leitura do medidor, inspeções, manutenção ou religação de energia, o profissional da CEMIG não precisa entrar dentro da residência. Normalmente, né, o acesso fica restrito ao local onde estão instalados o padrão de entrada e o medidor de energia. Agora, se para realizar um serviço específico for realmente necessário entrar em alguma área do imóvel, isso só pode acontecer com a autorização do morador ou do responsável pela unidade consumidora. E tem uma outra informação importante. O funcionário da CEMIG, ele não recebe pagamento durante o atendimento. O gerente regional da CEMIG Distribuição, Romeu de Almeida Câmara, conversou com Cidade Revista e explica como o consumidor pode identificar uma situação regular e evitar cair em golpes. Vamos ouvir.
2: A CEMIG reforça algumas orientações importantes para que os clientes saibam como funcionam os atendimentos realizados por profissionais da companhia nas unidades consumidoras. Em serviços como leitura, inspeção, manutenção ou substituição de equipamentos, os profissionais trabalham devidamente identificados e o acesso normalmente fica restrito ao local onde estão instalados o padrão e o medidor de energia. Caso seja necessário acessar outra área do imóvel para a realização de algum serviço específico, isso ocorre sempre com a autorização do morador ou responsável. O cliente também deve manter livre o acesso ao medidor para permitir a realização de leituras, inspeções e manutenções quando necessárias. E em caso de dúvida sobre uma visita ou serviço programado, é possível fazer a confirmação diretamente com a CEMIG, pelo telefone 116 ou pelo WhatsApp 31-3506-1160, utilizando o CPF do titular e o número da unidade consumidora.
1: Outra informação importante, a orientação da companhia é para que o padrão de entrada fique em um local de fácil acesso e que a área onde está o medidor permaneça desobstruída. Isso facilita o trabalho dos profissionais e também evita, né, problemas aí durante um atendimento. Mas existe uma forma de tirar a dúvida antes mesmo de abrir o portão. Se você recebeu a informação de que haverá algum serviço na sua casa e quer confirmar se a visita realmente está programada, pode consultar diretamente a CEMIG pelos canais oficiais. Então aí é preciso ter em mãos o CPF do titular da conta e o número da instalação que aparece na própria conta de energia. Pelo WhatsApp da CEMIG, o número é 31-3506-1160. Aí é só enviar a mensagem substituição de medidor para consultar a programação relacionada a esse tipo de serviço. Também é possível ligar gratuitamente para o telefone 116. Então fica a dica, funcionário da CEMIG não precisa entrar dentro da residência para uma leitura de rotina e qualquer acesso a outra área do imóvel depende da autorização do morador. E se surgir alguma dúvida sobre uma visita, antes de liberar o acesso, é só confirmar pelos canais oficiais da companhia, que eu vou repetir para você aqui. O número do WhatsApp é o 31-3506-1160 ou você pode ligar no telefone 116. Luiz, informação simples, mas que pode ajudar a evitar golpes e trazer mais segurança para quem está em casa. Que a gente sabe, né? Todo cuidado é importante. Eu volto com você no estúdio, meu amigo.
0: Muito obrigado, Elison Gonçalves. Importantíssimo, né? E para a segurança de todos nós. Vamos memorizar os números. O primeiro, 116, muita gente conhece. O segundo, 31-3506-1160. 31-3506-1160. Muito obrigado, Elison Gonçalves. 11:39.
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0: 11:39. A participação do ouvinte no quadro Rádio Notícia traz um pedido de atenção aos órgãos responsáveis da prefeitura. A moradora da rua Walter Borges, no final do corredor, sentido Rancho de Minas, relata que uma árvore de grande porte localizada em frente à residência dela estaria oferecendo riscos, principalmente neste período de chuvas. Segundo ela, galhos vêm se quebrando e caindo sobre o telhado da casa, provocando dano nas telhas. A moradora afirma ainda que já procurou os órgãos públicos anteriormente, mas até este momento não teria recebido uma vistoria ou providência no local. E diante da situação, ela reforça o apelo para que seja realizada uma avaliação da árvore e que sejam tomadas as medidas necessárias o quanto antes para evitar novos danos e possíveis riscos aos moradores. Portanto, está aí a reclamação da moradora, né? Destacando então o endereço. Peço a vocês que anotem, por gentileza, autoridades aí no assunto. Rua Walter Borges, final do corredor, sentido Rancho de Minas. Esperamos que a situação seja resolvida. 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
0: Acertando os ponteiros na Tropical, 11:41.
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0: Bom, as fortes chuvas registradas em Três Corações também provocaram danos no ginásio Pelezão. Isso é verdade, onde já havia começado até o campeonato Bairrinho, lembra? O destelhamento comprometeu temporariamente as atividades esportivas no local. O secretário municipal de esportes, André Ribeiro, esclarece quais providências estão sendo tomadas para o reparo do ginásio e vai falar sobre a previsão de retomada dessa competição tão esperada. Vamos lá.
4: Bom dia, pessoal. Infelizmente, devido às fortes chuvas, nós tivemos um destelhamento na cobertura do ginásio poliesportivo, né? E esse episódio, infelizmente, comprometeu a estrutura, né, a proteção. E nós estamos fazendo o pedido e a compra dessas telhas para reposição e reparação dessa estrutura do teto. Eu acredito que a gente vai conseguir o recurso disponível para a compra desse material e efetivamente restaurar as telhas para o retorno do campeonato. Como a gente está passando também por um período sem estiagem, de fortes chuvas, o risco de acesso ao teto também é perigoso. Então, obviamente, o profissional que faz essa reparação, um profissional especializado, e para, obviamente, não correr o risco, nós vamos aguardar um período de estiagem, tá? Então, eu acredito que na próxima segunda-feira, se Deus quiser, nós retornaremos aos Jogos do Bairrinho, tá? Eu peço a compreensão da comunidade, eu tenho certeza que isso foi um episódio muito aleatório e a gente vai voltar com uma boa estrutura, com muita alegria, esperando a presença das famílias e desses atletas maravilhosos aí para brilharem nessa temporada.
0: Ok, 11:43. Outro assunto, mas também em relação ao esporte. Três Corações recebeu, no dia 13 de setembro passado, a primeira corrida inclusiva realizada no município. A iniciativa foi promovida pelo projeto Pernas Sul de Minas, um projeto de extensão do IEF Sul de Minas, que utiliza o esporte como ferramenta de inclusão e participação social. A programação contou com corrida, caminhada e 5 triciclos, reunindo participantes com e sem deficiência física. Entre os participantes esteve Marcelo de Carvalho, que já havia vivido essa experiência em Poços de Caldas e dessa vez participou da corrida em Três Corações. Ele fala sobre essa experiência, destaca a importância de iniciativas como essa e ainda comenta a expectativa por novas oportunidades de inclusão por meio do esporte.
5: Bom, foi uma corrida muito boa, né? Que participaram estudantes do instituto, participaram pessoas fora, e pessoas, né, com deficiência. Temos pessoas com deficiência visual e outros com deficiência, né, cadeirantes. Então tem bastante gente participando da corrida. Estamos convidados pela coordenadora Lourdes, né, que ela fez o evento aí. Então fomos convidados, né, tiveram um pessoal de fora também que participou, né, de Lavras, de Alpenas, né, de Forte Caldas. Então foi bastante gente com deficiência que participou.
6: Segundo evento que você participa, Matheus?
5: Sim, é o segundo evento, né? E o primeiro evento que eu participei pelo Instituto, que eu fui convidado pela coordenadora Lourdes. Então foi o primeiro evento que eu participei com a Lourdes. Em julho desse ano eu participei lá em Forte Caldas, foi também um evento em corrida com bicicleta aí, a bicicleta Tender, que chama bicicleta Tender. O guia vai na frente, o deficiente visual vai atrás. Então, terceira em julho, tem seu prefeito aqui no Cidade de Corações.
6: Aqui em Corações, tiver bastante participantes?
5: Sim, tiver bastante inscritos, tiver bastante participantes, né? Principalmente se tiveram as vagas esgotadas, né? Que participaram bastante pessoas com deficiência. Teve bastante dificuldade de estar correndo essa corrida aí, né? Não só deficientes, mas pessoas sem deficiência também, que tem um grande parque aí.
6: E outro detalhe, o primeiro colocado foi de fora?
5: Sim, o primeiro colocado tivemos que é um deficiente visual, ele é cego total, ele é de fora, de Lavras, né? Ele levou a medalha para Lavras.
6: Bem, para você, que sempre está aí fazendo, promovendo aí, participando de eventos para esse pessoal, você que está sempre preocupado em fazer reuniões.
5: Isso é bem interessante, porque o pessoal gosta, né? E dessa vez tem bastante filtro, bastante deficiente visual, né? E mesmo se conversando com a luz aí, para nós estar promovendo outros eventos, né? Porque o pessoal gosta bastante de estar participando, estar correndo, né? Mesmo enxergando aí, estando com guia, que sempre faz um guia para estar ajudando, mas sim, o pessoal, eles gostam bastante. Viu?
6: A possibilidade, então, de ter outros eventos aqui em Crescorações?
5: Sim, eu pretendo fazer outro evento aí durante esse ano, né, nesse mês de outubro, novembro. Estou tentando organizar uma corrida aí, né, para o pessoal que não vier, porque aí vem bastante deficiente visual, mas devido à chuva aí, né, que atrapalhou um pouco, aí o que impediu mesmo foi a chuva, mas eles estão bastante animados.
6: Se organizar outro evento, fazer uma avenida de tudo vai ser importante para chamar a atenção da população, né?
5: Isso, com certeza. Seria o melhor local, o local, né? E foi uma coisa bem organizada, né? O pessoal participou, o pessoal do trânsito participou, né? O pessoal da segurança, temos carro de apoio. Então, assim, tivemos total segurança.
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4: E hoje é dia de relembrar os principais acontecimentos da semana. Vamos conferir um resumo com os destaques que foram notícias no jornal Cidade Revista.
5: 25 de setembro de 2026. Ouça agora as principais notícias da semana que movimentaram Três Corações, a região e o estado. 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
6: Começamos pelo meio ambiente. O Rio Verde voltou a ser alvo de uma operação contra o garimpo ilegal. E os números divulgados pela Polícia Militar de Meio Ambiente mostram que o problema continua recorrente na região. São mais de 20 ocorrências relacionadas ao garimpo ilegal, somente em 2026. Considerando os últimos 3 anos, já são 70 registros envolvendo a extração clandestina de ouro. A operação mais recente aconteceu na região da Fazenda Maravilha, na zona rural de Três Corações. 6 adultos foram presos e 1 adolescente foi apreendido. Mas além da questão policial, a atividade preocupa pelos impactos ambientais. Especialistas alertam que a movimentação de sedimentos e alterações provocadas no leito do rio pode atingir a qualidade da água, a fauna e a flora. A doutora em recursos hídricos e professora do mestrado em meio ambiente de saúde da Unicor, Rosângela Marques, também chamou a atenção para a possibilidade de elementos como mercúrio e arsênio permanecerem nos sedimentos e afetarem o ecossistema por períodos prolongados. Ou seja, o combate ao garimpo não termina com a retirada das máquinas ou prisão dos envolvidos. A recuperação das áreas atingidas e monitoramento da qualidade da água também fazem parte do desafio. E essa é uma questão que pode ultrapassar o ponto onde a atividade ilegal acontece, já que alterações na água e nos sedimentos podem atingir outros trechos do Rio Verde.
5: E nesta semana, Três Corações também esteve voltada para as comemorações dos 142 anos do município. Na quarta-feira, dia 23, a Avenida Getúlio Vargas recebeu o desfile comemorativo, reunindo escola das redes municipal, estadual e particular, empresas, entidades, comunidades, forças de segurança e diferentes setores da sociedade. A programação também contou com atividades na região central depois do desfile. Após a realização do evento, diversas ruas e avenidas foram interditadas desde as primeiras horas da manhã. A Praça Prefeita de Dilon Rezende Andrade permaneceu fechada durante todo o dia para receber a programação comemorativa. O aniversário mobilizou moradores e instituições em uma programação que destacou a história, a cultura e diferentes atividades desenvolvidas no município.
6: E falando de trânsito, 2 regiões de Três Corações passaram por mudanças nessa semana. Após pedidos de moradores, foram realizadas alterações para reforçar a segurança nos bairros Parque Bandeirantes e Treviso. As mudanças atingiram trechos da Avenida Fernão Dias, da Estrada Municipal e Avenida do Centenário. A orientação dos motoristas é ficar atento à nova sinalização e às alterações da circulação. Ainda na área de trânsito, o município também recebeu uma operação especial para organizar a circulação durante as comemorações dos 142 anos de Três Corações. E o alerta continua sendo o mesmo: atenção à sinalização e planejamento dos deslocamentos, principalmente em áreas onde houve mudanças recentes.
5: Agora uma notícia que pode ter reflexos no atendimento em Três Corações e em outras cidades da região. A greve dos empregados da Caixa Econômica Federal continua por tempo indeterminado. A paralisação começou no dia 10 de setembro e avançou depois que a categoria rejeitou uma nova proposta apresentada pelo banco. O movimento pode afetar principalmente serviços que dependem do atendimento presencial nas agências. Para quem precisa resolver algumas questões diretamente na Caixa, a recomendação é verificar previamente os canais disponíveis e a situação da agência antes de se deslocar. A paralisação segue em negociação entre trabalhadores e a instituição.
6: E para quem está procurando uma oportunidade de emprego, o Cine de Três Corações divulgou nessa semana novas vagas em diferentes áreas. A lista reúne oportunidades nos setores de comércio, atendimento em vendas, administração, indústria, logística, construção, alimentação e saúde. Também há vagas que aceitam pessoas com deficiência. É uma oportunidade específica para auxiliar administrativo, destinada a pessoas com deficiência e trabalhadores reabilitados pelo INSS. As oportunidades podem mudar conforme o preenchimento das vagas. Por isso, quem está procurando emprego deve acompanhar as atualizações divulgadas pelo Cine.
5: Na área da saúde, um alerta importante para quem tem cães e gatos em casa. A preocupação com a raiva voltou a ganhar atenção depois do registro de casos da doença em gatos no estado de São Paulo. Em Três Corações, a orientação aos tutores é manter a vacinação dos animais em dia. A raiva é uma doença grave e pode ser transmitida aos seres humanos. A vacinação anual de cães e gatos é apontada como uma das principais formas de prevenção. A transmissão pode ocorrer principalmente pela saliva de animais infectados, por meio de mordidas, arranhões ou contato com ferimentos e mucosas. Por isso, manter a vacinação atualizada e evitar contato com os animais que apresentem comportamento fora do habitual são medidas importantes de prevenção.
6: E falando em proteção, o Conselho Tutelar em Três Corações também orientou as famílias sobre as mudanças relacionadas ao ECA digital. O decreto que regulamenta as novas regras entrou em vigor na última semana e estabelece medidas voltadas à proteção de crianças e adolescentes no ambiente digital. A discussão envolve responsabilidades de famílias, plataformas e demais envolvidos na utilização da internet.

0: crianças e adolescentes. A orientação é que os responsáveis acompanhem o acesso dos filhos às plataformas digitais e conheçam as novas regras de proteção.
1: No esporte, um destaque para Três Corações veio de uma competição militar realizada em Guaratinguetá, no estado de São Paulo. O professor de educação física, Fábio Couto, que atua na Secretaria Municipal de Esportes, comandou a equipe de futebol da Escola de Sargento das Armas, a ESA, durante a Maresair. Ele voltou à competição depois de ter conquistado o título com a equipe em 2019. E ainda no esporte local, a equipe feminina de futsal Ohana prepara a retomada das atividades em Três Corações. O grupo pretende reorganizar as atletas e voltar aos treinamentos e aos amistosos a partir do próximo ano. A equipe busca também novas parcerias e um espaço para realizar os treinamentos.
0: E na política estadual, Três Corações recebeu nessa semana a visita de Gabriel Azevedo, candidato ao governo de Minas pelo MDB. Durante a passagem pela cidade, ele visitou a Casa de Cultura, esteve na feira e conversou com produtores e lideranças locais. Também apresentou propostas relacionadas ao turismo, saúde, infraestrutura e transporte ferroviário. A agenda fez parte de um roteiro de campanha pelo sul de Minas, incluiu outras cidades da região. A Rádio Tropical acompanha a movimentação política e as propostas apresentadas pelos candidatos durante o período eleitoral.
1: E para fechar, o Rádio Notícia também trouxe uma demanda dos moradores. Na Avenida 7 de Setembro, um ouvinte relatou problemas relacionados ao acúmulo de resíduos e à obstrução de bueiros depois de serviços de poda e retirada de árvores. Segundo o morador, parte do material ainda não teria sido recolhido e a situação estaria preocupando principalmente por causa da possibilidade de alagamentos durante as chuvas. O caso foi encaminhado pelo Rádio Notícia, que acompanha demandas apresentadas pelos moradores de Três Corações. E você também pode participar. Problemas nos bairros, situações que precisam de atenção e demandas da comunidade podem ser encaminhadas para a Rádio Tropical.
0: Fechando por aqui com a colaboração de Graziela Mello, Zezinho Rodrigues, Daniele Leite e produção de Ellison Gonçalves. Esse foi o resumo semanal. 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É o próximo resumo semanal do Cidade em Revista.
2: E aí, você já tem programação para o final de semana? Vamos conferir os destaques? Preste atenção.
3: Está no ar a agenda cultural do Cidade em Revista. Bora conferir tudo o que vai movimentar Três Corações neste fim de semana, com muita música, diversão e talento local. Então já chama a turma e anota aí. Sexta-feira, 25 de setembro. Expo 3, Parque de Exposições, a partir das 22 horas.
4: Sábado, 26 de setembro. Pesqueiro Tambaqui com Rai Felipe às 12 horas. Expo 3, Parque de Exposições a partir das 8:30 da noite.
5: Domingo, 27 de setembro. Pesqueiro Tambaqui com Caco às 12 horas. Restaurante Santa Helena com Zé Márcio e Sandro às 19 horas. As Patroas Pizzaria com Reginaldo e Cristiano às 19 horas.
3: Essa foi a agenda cultural do Cidade em Revista. Prestigie os artistas locais, visite os estabelecimentos da nossa cidade e aproveite o melhor da programação cultural de Três Corações. E atenção, artistas e produtores de eventos, a agenda cultural do Cidade em Revista é gratuita. Quer divulgar seu show ou evento cultural? É só enviar as informações para a Rádio Tropical pelo Zap 3239-3605. Participe e compartilhe seu talento com toda a cidade. Um excelente fim de semana para você. Até logo!
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3: Homem invade casa da ex-mulher em Caldas e morre após ser dominado pelo filho. Encontrado o corpo de mergulhador desaparecido no Lago de Furnas. Operação conjunta em Andradas prende 6 suspeitos de roubos de café e defensivos agrícolas. Suspeitos de homicídio em Pouso Alegre foram presos pela Polícia Civil no Rio Grande do Norte. 2 homens presos com drogas em campanha.
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3: Homem invade casa da ex-mulher em Caldas e morre após ser dominado pelo filho. Lorival Mário Delgado, de 52 anos, morreu ontem de madrugada no distrito de Santana de Caldas, em Caldas. Armado com uma foice, ele invadiu a residência da ex-companheira e ameaçou a mulher e os 2 filhos do casal. No entanto, acabou imobilizado pelo filho de 25 anos com o golpe de estrangulamento, conhecido como mata-leão. A polícia militar foi acionada e, quando os militares chegaram à casa, constataram o óbito no local e conduziram o jovem à delegacia. Segundo os policiais, o homem já tinha histórico de violência contra a família. A Polícia Civil investiga se houve ou não legítima defesa. Encontrado o corpo do mergulhador desaparecido no Lago de Furnas. Ontem à tarde, o Corpo de Bombeiros de São José da Barra localizou o corpo do mergulhador Túlio Fernandes, de 48 anos, que residia em Itajubá e estava desaparecido na represa de Furnas quando praticava pesca subaquática. De acordo com os bombeiros, o corpo estava a uma profundidade de 20 metros e a 250 metros da margem. Após a perícia da Polícia Civil, o corpo foi encaminhado ao IML de Passos para exames que definirão a causa da morte. Operação conjunta em Andradas prende 6 suspeitos de roubo de café e defensivos agrícolas. Uma operação conjunta das polícias civil de Minas e de São Paulo, no município de Andradas, cumpriu 7 mandados de busca e apreensão e 6 de prisão temporária contra investigados ligados a uma organização criminosa envolvida em furtos e roubos de café, defensivos agrícolas e veículos em fazendas no sul de Minas e no interior de São Paulo. 6 pessoas foram presas na operação, bem como foram apreendidos carros e outros bens pertencentes às vítimas. De acordo com a Polícia Civil, os investigados já tinham passagens por roubos e furtos na região. Todos foram encaminhados ao sistema prisional. Suspeitos de homicídio em Pouso Alegre foram presos pela Polícia Civil no Rio Grande.

0: Grande do Norte, a Polícia Civil de Minas Gerais prendeu em Natal e em Parnamirim, no Rio Grande do Norte, três pessoas apontadas como autoras do homicídio de um homem de 26 anos, ocorrido no bairro Jatobá, em Pouso Alegre, no dia 18 de janeiro deste ano. Duas mulheres de 27 e 28 anos e um homem de 20 anos apontados como autores do crime. A vítima era natural de Taboeiro Grande, no Rio Grande do Norte, e foi executada em via pública com mais de 20 tiros. Os presos serão trazidos para o presídio de Pouso Alegre. Dois homens presos com drogas em campanha. Dois homens de 24 e 28 anos, suspeitos de envolvimento com drogas no bairro Jardim Primavera, em campanha, foram presos pela Polícia Militar e conduzidos para a delegacia de plantão em Três Corações. Foram apreendidas 59 pedras de crack e porções de maconha. Também foram apreendidos R$ 1.056 em dinheiro e um celular, que passará por perícia para apuração de sua origem. Desejando uma boa tarde, um bom fim de semana, encerramos o programa Cidade em Revista desta sexta-feira.
1: 1:10.
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0: duas horas.
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0: 6 horas.
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0: 4 horas.
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0: e a sua manhã comece leve, com paz, com calma e com boas energias para o dia que chega. Madrugadão Tropical. A gente se despede por aqui.
1: Horas e 59 minutos.
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0: Sábado, né, gente? Junto aqui com você, tocando muito sucesso e também, claro, você ouvinte aqui com a gente na sintonia, mandando aí, mandando bem o nosso WhatsApp 3239-3602, mandando seu bom dia, né? Aquele bom dia caloroso, o que você gosta de estar ouvindo aí nas manhãs aqui na Tropical. Já já tem notícia, tem informação, é o nosso programa já, todo vapor, hein?
1: Alegria.
0: E um Lionel Richie e Diana Ross cedo também, né? Por que não? 6:12.

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1: Bom, estamos aí no dia de número 28. Acabando o mês, né? Acabando o mês aí já, 28 de setembro de 2026, 6h48 da nossa manhã. Bom, estamos aí no dia de número 269 do ano. Falta 96 dias para acabar 2026, 96 dias só. Menos de 100 dias para finalizar o ano de 2026. Estamos aí na primavera. Olha aí, flores e flores, né? Flori. 1969 era lançado no Reino Unido um dos álbuns mais importantes da história de Abbey Road, um dos Beatles, né? Inclusive, o disco, né, que tem aí trajetória, né? Tempo, história. Além disso. Bom, também nesse mesmo dia, vamos falar daqui a pouquinho da Olivia Newton-John. Faz aniversário hoje também, no dia de hoje, Olivia Newton-John, né? Nasceu em 26 de setembro de 1948 e faleceu em 2022. Foi uma das grandes estrelas da música e do cinema, conhecida mundialmente, né, por sucessos aí também, juntamente com John Travolta. Bom, nosso dia começando, tudo de bom pra você, viu? Iniciando o dia com a gente aí. É uma excelente manhã. Lembrando que a previsão do tempo hoje para Três Corações, final de semana tá aí. Será que chove? Será que não chove? Segundo o Climatempo, nesse dia 26 de setembro, sabadão, não tem previsão de chuva, viu? Os termômetros marcando a mínima de 16, a máxima de 30, com a sensação de menos 18, né? A mínima em maio, a máxima de 25. Ventos de 23 km por hora, né? Rajadas de vento, aliás, de 23 km por hora, e vento normal de 5 km por hora. A umidade relativa do ar variando entre a mínima de 52% e a máxima de 98%. Hoje é sábado de lua cheia.
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1: Boa lembrança para recordações aqui, né?
0: De destravar a sua memória musical.
1: Bom, memória musical de hoje traz aí uma das personagens mais importantes aí, né, da música. É também a música que vai trazer lembrança, né? Olivia Newton-John, e também foi lançada aí, né, esse grande sucesso aí, né, a partir de 1980, né, Olivia Newton-John foi se consolidando aí no mercado. A música, né, inclusive, de Olivia Newton-John, né, o sucesso que a Olivia Newton-John fez depois das gravações aí, inclusive, né, com o John Travolta. Essa aqui é uma das canções que fez sucesso e ajudou a se consolidar mais na época, a Olivia Newton-John, e as músicas que atravessam tempos e gerações. Vamos curtir? Vamos.

0: 6:54.
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5: Bom, você vai curtir um dos maiores sucessos de Simply Red. É a melhor companhia nas primeiras horas do dia, aqui no sabadão, junto com o Tom. Vamos até às 11 da manhã com o nosso Manhã da Tropical. Bom dia.

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24: Bom, tô de volta agora 7:25 da nossa manhã de sábado, 26 de setembro de 2026. Tô de volta aí depois do horário eleitoral obrigatório no rádio, dando sequência aqui no nosso Manhã da Tropical. Eu volto já com você, fica aí.
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2: São 7:32 da nossa manhã de sábado. O TSE monitora eventual risco de interferência dos Estados Unidos nas eleições brasileiras. Integrantes do tribunal dizem que o sistema eletrônico de votação permanece protegido contra interferências externas. O assunto tem tomado conta essa semana. O Tribunal Superior Eleitoral tem monitorado eventuais dinâmicas de interferência de ingerência externa na disputa eleitoral no Brasil. A movimentação ocorre após a ABIN emitir um alerta formal, classificando-o como nível crítico o risco de interferência dos Estados Unidos no processo eleitoral de 2026. Para você ter uma ideia, o R7 apurou que a corte acompanha o diagnóstico por meio de sua estrutura de inteligência cibersegurança, mantendo o canal permanente com a ABIN e as Forças de Segurança Nacional. Bom, depois da inflação, aliás, depois da deflação, o IPCA 15 sobe 0,7% e fica mais alto do que as projeções. A volta da inflação era aguardada devido a fatores como o fim do bônus da Itaipu, mas em menor nível. Bom, agora são 7:33. A ANEEL anuncia bandeira verde para a conta de luz em outubro. Segundo a agência reguladora, houve um aumento no nível de chuvas nas regiões sul e sudeste. O ministro do Supremo Tribunal Federal e também vice-presidente do TSE, ministro André Mendonça, manda derrubar publicações sobre Flávio Bolsonaro e Nossa Senhora Aparecida. O vice-presidente do Tribunal Superior Eleitoral determinou a Meta, ao TikTok e ao Google que apaguem conteúdos sobre candidato do PL e a padroeira do Brasil. Aconteceu, inclusive, ao eliminar da Justiça Eleitoral, que atende a equipe de Flávio Bolsonaro. Desde quinta-feira, dia 24/9, circulam informações mentirosas que dão conta de que Flávio, publicamente evangélico, teria sugerido e estaria ou estaria comprometido com a retirada do título de padroeira do Brasil e de Nossa Senhora Aparecida. A determinação do TSE classifica a informação como mentirosa. Abre aspas, reconhecer para os fins dessa tutela provisória como notoriamente inverídico o núcleo factual segundo a qual Flávio Nandes Bolsonaro e sua família propôs e articulou, apoiou, né, está comprometido com que pretende promover a retirada da Nossa Senhora Aparecida em condição do título de padroeira do Brasil, segundo o documento, né, do ministro do Supremo Tribunal Federal. O Fachin cobra posições da PGR sobre pedidos ligados às investigações dos casos Master e INSS. O presidente do Supremo Tribunal Federal aguarda a manifestação da PGR sobre pedidos de André Mendonça e dos investigados Henrique Vorcaro e Fabiano Zetel. Por 4-5, o Conselho Superior do Ministério Público Federal arquiva pedido de investigação contra Paulo Gonet. Após 6 horas de julgamento, o ministro, né, que votou a Minerva, né, o relator, votou para não receber aí a denúncia. O órgão barra representação do Novo contra o Procurador-Geral da República. A proibição de bets do governo prevê advertência, multa e suspensão das atividades para as empresas que descobrirem regras. O governo anunciou no dia de ontem a proibição total de apostas de cota fixa no país, as chamadas bets. Bom, a criminalização da atividade ainda depende da aprovação do Congresso. Ondas de calor também nesse sábado no Centro-Sul. Aviso vale para as áreas de 6 estados até quarta-feira. Rio Grande do Sul, a chuva ganha força no domingo e também está sob risco de temporais, granizo e ventos intensos, mudando aí, no caso, né, a temperatura aqui no país. Gente, o Manchester City pode ser expulso da Premier League após irregularidades. O clube foi considerado culpado por mais de 100 violações financeiras ao longo de 9 anos. Bom, agora são 7:36, volto já com as notícias do nosso site radiotropical.net.

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0: Bom, agora sim são 7h55. Pais e responsáveis têm até a próxima semana, segunda-feira, dia 28 de setembro, para realizar a rematrícula dos alunos que já estudam na rede municipal de ensino de Três Corações para o ano letivo de 2027. A Secretaria Municipal da Educação orienta as famílias a procurarem a escola onde o estudante está matriculado para conferir o cronograma e o horário de atendimento. Com a presença de profissionais para leitura de medidores, inspeções, manutenção ou religação do fornecimento de energia, pode gerar dúvidas entre os consumidores, principalmente sobre a necessidade de permitir a entrada no imóvel. A maioria dos atendimentos de rotina, o acesso fica restrito ao local onde estão instalados o padrão de entrada e o medidor. A primeira corrida inclusiva realizada em Três Corações reuniu no dia 13 de setembro estudantes, moradores e atletas das cidades como Lavras, Alfenas e Poços de Caldas. Promovida pelo projeto Pernas Sul de Minas, iniciativa de extensão do IF Sul de Minas, a programação conta com corrida, caminhada e 5 triciclos, ampliando as oportunidades de participação e inclusão por meio do esporte. Bom, o Setembro Vermelho reforça o alerta para a prevenção das doenças cardiovasculares e para a importância do acompanhamento médico. Entre as condições que merecem atenção está a insuficiência cardíaca, que ocorre quando o coração não consegue bombear o sangue de forma adequada para atender às necessidades do organismo e pode evoluir silenciosamente durante anos. A integração entre Três Corações, Varginha e os demais municípios da macro-região da Saúde Sul permite ampliar o acesso da população a atendimentos de urgência, emergência, reabilitação, oncologia, cardiologia, neurologia e cirurgia vascular. Segundo o superintendente regional de saúde de Varginha, Luiz Paulo Alcântara, Três Corações ocupa uma posição estratégica nessa rede e deverá contar também com o Hospital São José como referência regional em cirurgias efetivas. A paróquia Sagrada Família de Três Corações realiza, né, o tríduo, a festa em honra a São Miguel Arcanjo nos dias 26, 27, 28 e 29 de setembro. A programação reúne missas, a transmissão do rosário da madrugada e a consagração das famílias ao santo. Os Jogos do Bairrinho podem ser retomados na próxima segunda-feira, dia 28, após a conclusão dos reparos na cobertura do ginásio Pelezão aqui em Três Corações. As fortes chuvas provocaram um destelhamento do espaço e interromperam temporariamente a competição. Bom, se você também quer saber mais, você pode entrar no nosso site radiotropical.net, tá acessando aí o nosso site e por dentro de tudo o que acontece aqui em Três Corações. Um ótimo dia para você. Agora são 7h58. Já já tem as previsões. Henrique mais o Juliano.

0: 8 horas.
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3: Bom dia, Áries! Ô, energia gostosa aí que você tá nesse sábado, viu, Áries? Energia boa para você começar bem o sábado. Não dá pra ficar fazendo a mesmice, né? Tem que sair da rotina, fazer algo diferente. E se você tem vontade de fazer, faça, viu? Faça algo diferente aí, coloque um pouquinho a mais aí na sua rotina de coisas diferentes do que você já está acostumado a fazer, mas faz algo diferente, viu? Sem se preocupar tanto com o que os outros acabam esperando da sua pessoa. No amor, uma atitude espontânea pode aproximar alguém especial. Os números da sorte é o 04, 25 e 39. Coral é a cor do dia pra você. Bom dia, Touro. Hoje é daqueles dias pra você aproveitar as coisas simples. Você fica talvez com um olhar demais naquilo que você não conquistou. Você acaba perdendo aquilo que você conquistou, aquilo que tá na sua mão, aquilo que você conseguiu com muito trabalho conquistar. Então, por aí você já é uma pessoa vencedora, né? Olha, uma boa comida, uma conversa gostosa, um momento tranquilo pode te fazer bem, ainda mais se a sua semana foi estressante, viu? Touro, no amor assim, tem que valorizar, né, o mozão, demonstrar um pouco mais de carinho, não seja uma geladeira, hein? 02-1937, bege é a cor do dia. Geminiano, tá tudo bem aí? Bom sábado pra você, gêmeos. Ó, você pode ganhar um movimento interessante aí, com uma notícia, um convite inesperado, por que não, né? Aceita o convite, sai com os amigos aí, né? Sai com as pessoas aí, faça novas relações, né? Não tenha medo de mudar também os planos. Às vezes, é justamente o improviso que rende as melhores histórias. Eu acho que você sabe disso, né, gêmeos? 01

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0: 8h28. Vamos lá as previsões, bora.
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2: Estamos de volta com mais uma rodada de previsões. É hora de saber o que os astros prepararam para quem é dos signos de Câncer, Leão e Virgem.
0: Bom dia, Câncer, Leão e Virgem.
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0: Câncer, o dia favorecendo alguns encontros que vão trazer uma sensação de acolhimento. Isso é maravilhoso para você, viu? Energia boa. Procura estar perto de quem deixa você à vontade. É, pessoas que também somam com você e ajudam você nos seus objetivos e propósitos, nos seus sonhos. Não aquelas pessoas que ficam sabotando aquela conversa de, pô, não, é crítica construtiva, mas às vezes não é não, viu? No amor, uma demonstração simples, básica de carinho faz a diferença, viu? Bom dia, eu te amo, tal, aquelas coisinhas, sabe, básica. 01-18-43, aprenda que às vezes as qualidades da vida tá nos detalhes, viu? Câncer, os números da sorte é 1-18-43, prata é a cor do dia. Oi, Leão. Leonina, bom dia. Câncer, falei com Câncer, agora falo com você, Leão. Leão, tô tudo bem? Você pode estar mais animada, disposta e aproveitar o dia, aproveitar o final de semana. Só toma cuidado para você não gastar energia tentando agradar todo mundo. Você não vai conseguir fazer isso, tá? E se você tá agradando todo mundo, talvez você tá cercado de pessoas falsas. Cuidado. Faça escolhas pensando também em você. Os números da sorte é o 12, 27 e 40. Magenta é a cor do dia. Bom, também para fechar, né, mais uma rodada, falei com você, né, de que tá acompanhando aí de Câncer, Leão, e agora eu fecho com você do signo de Virgem. Bom dia, virginiana. Hoje você talvez percebe que precisa descansar mais do que imaginava. Aproveita então, descansa, desacelera, deixa algumas preocupações aí para segunda-feira, tá? No amor, menos cobrança, mais leveza para você estar bem aí no dia. Anota aí seus números da sorte então, para fechar aí mais uma rodada. Para você, os números da sorte é o 14, 29 e 42. A cor do dia para você é o pêssego. Volto já falando com você de Libra, Escorpião, e com você, Sagitário. Segura aí.
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4: Bom, já vou atender você que tá no Zap aí comigo, tá? Já vou lá pro Zap atender a galera que tá participando aí, né? Mas tem mais previsões chegando agora para você, 8h36 da manhã. Libra, um encontro, uma conversa nova, traz uma perspectiva boa, diferente, sobre uma situação que vinha te incomodando. Talvez outra pessoa, né, amiga sua ou amigo seu, tenha uma visão diferente do mesmo problema, então pode ajudar você a resolver. Escuta mais a sua intuição. No amor, o clima favorece aproximações e boas surpresas. 14, 29 e 42, pêssego, é a cor do dia. Escorpião, tá tudo bem? Bom dia. Você pode perceber que algumas coisas não precisam mais ocupar tanto espaço na sua cabeça, né? O que você pensa assim, com certeza que vai melhorar muito o seu dia. Deixa o passado no lugar dele, pessoa. Não adianta eu querer voltar no passado, não. Você não muda o passado. Você muda o presente. E, consequentemente, o futuro. Então, aproveita o presente, tá? Uma mudança, porque já fala presente, né? Se liga. Bom, uma mudança de ambiente vai fazer bem pra você. 07, 32 e 44 são seus números da sorte. Bordeaux é a cor do dia. Sagitário, seu espírito aventureiro tá afinado, tá mais forte hoje. Se aparecer a oportunidade de conhecer alguém diferente, conheça, faça algo fora do habitual e aproveite o dia também, né? Que pede movimento, diversão, coisas novas, tá? 05, 23 e 46, mostarda é a cor do dia. Fecho já já com os três últimos signos, Capricórnio, Aquário, e com você, Peixinha.
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4: Manhã da Tropical, volto já. Pra você aqui no nosso Manhã da Tropical.
6: Verdade.
4: Tem Dilzinho. Ah, sou pagodeiro. Aumenta o volume aí, vem comigo. Já já tô no zap aí pra atender você, viu? Participa você também aí, 3239-3602.

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vezes por medo, às vezes por trauma do passado, a gente deixa passar o amor da vida da gente. É por isso que às vezes a gente tem que se jogar de cabeça, entrar com tudo.

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1: 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Vem. 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
1: Oito horas e 58 minutos.
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1: Hoje você pode perceber que não precisa resolver todos os problemas porque você não é um semideus, né? Uma semideusa. Os problemas precisam ser resolvidos todos de uma vez. E os que não forem resolvidos, não pira, não surta, viu, amiga? Relaxa. Dá uma pausa, respira, aproveita o sábado também, viu? No amor, uma conversa tranquila traz paz pro seu coração. Pode aproximar você do mozão ainda. 092847. Cinza é a cor do dia. Uma ideia diferente, que parecia distante, pode começar a fazer um pouco mais sentido. Então, anote, pense com calma. E não descarte uma possibilidade, só que quando ela aparecer, aproveita ela, né? Novidades podem mexer com você no dia de hoje. 16, 30 e 48, os números da sorte. A cor do dia pra você é laranja. Bom, seu coração também, peixinho, tá pedindo um pouco mais de paz. Evita se envolver em problemas dos outros, hein? A companhia que precisa estar do seu lado é que traz boa energia, boas energias para o seu sábado. Então, namoro, aproveita, deixa, né, que o carinho fala mais alto, viu? Né, não treta hoje não, pelo amor de Deus. 06-21-49, a cor do dia pra você é lavanda. Calma aí, viu? Não briga hoje não.
0: Hoje foi
1: briga segunda-feira.
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Wellington, bom dia. Tia Rosângela. Ah, tia Rosângela. Tia Rosângela fazendo aniversário hoje lá no Vilas Boa. Alô, tia Rosângela, a festa vai ser lá no Vilas Boa, na casa da tia. Eita, que a turma não dorme hoje não, viu? Amanhã é domingo, ninguém trabalha, você imagina. Vara a noite aí, viu? Amanhã é que a ressaca. Que só, né? Ei, Bia.

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1: Hora certa, Tropical, 9:15 da manhã.
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0: Muito bem, agora são 9:18 do nosso sábado. Estamos aqui. Tá tudo bem aí? Tá tudo bem? Bom sábado. Tá com rádio aí na loja, ligado, antenado. Bom dia, bom trabalho, boas vendas.
2: É só aumentar.
0: Você tá comprando aí também? Vai chorar preço, pelo amor de Deus, hein?

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0: Com ele rodeado de entrevistas polêmicas e rodeado de polêmicas, Edilson O Capetinha. Ele falou aí, teve um pronunciamento aí que também deu o que falar aí, né, nas redes sociais, que ele participou do BBB 26. E ele afirmou que a vitória de Ana Paula Renault no Big Brother Brasil do 2026 agora teria sido diferente se ele continuasse no reality. Lembrando que ele foi expulso porque agrediu lá, né, o seu companheiro de Big Brother, né, o show na TV Globo. Em entrevista ao portal do GE, o ex-brother analisou o resultado da temporada e cravou que era o único capaz de vencer a jornalista. Bom, expulso do programa em janeiro, né, como eu falei, o ex-atleta explicou que a sua experiência e a conexão com o público seriam decisivas em um paredão contra ela. Para ele, a sua visão de jogo e postura na casa só colocava como o principal candidato ao prêmio. Talvez só ele achava isso, né? Talvez só ele acha isso também. A Ana Paula Renault, que ganhou o Big Brother Brasil, jogou bem. Mas eu acho que a grande ameaça da Ana, que estava no Big Brother, era eu. Edilson também destacou os pontos fortes que, na sua visão, usaria para superar a rival na votação. E ele falou que poderia ter tirado o título da Ana Paula por tudo, pela inteligência, pela maneira de ser, pelo público que já tem e por ser um cara honesto, que se preocupa muito com outras pessoas. Ao relembrar as estratégias, ele também defendeu a lealdade que teve com os aliados e reforçou que preferiu proteger seus amigos, mesmo sabendo algumas atitudes dele poderiam ser mal vistas pelo público. E ele falou que estava tentando, sempre tentando ajudar as outras pessoas, mesmo as pessoas, né, que fazendo coisas que de repente ele não era muito fã aí, né? Talvez, Edilson, só você acha isso, porque o público não achou, não. É, o público não concordou muito com essa fala sua, não. Teve gente que falou, ah, tá, coitado, né? Nos comentários, nas publicações. Claro que o pessoal também, né, critica, mas a Ana Paula era muito forte mesmo na época do Big Brother Brasil. E um dos mais cotados, talvez, não era o Edilson. Ele falou isso aí pra... Ele sempre deu essas entrevistas polêmicas aí, né? Mas, né, tinha outros adversários aí, né, que poderia ter derrotado a Ana Paula, que eram considerados fortes aí, tem vários, né, inclusive, mas foi a Ana Paula que venceu. Então eu acredito que o Edilson se equivocou aí na forma de se expressar e falar que ele era o único que derrotaria a Ana Paula Renault lá no Big Brother. Eu não acho isso, só acho.

0: mais ouvida, eu tô aqui, sou o Tom, vou com você. Sabadão, põe volume aí, já já vamos pra faxina. Bom dia pra você, viu, Mumuzinho? Vou atender você no zap já já, viu? Bom dia, Adriano, cara larga.
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Bom, agora são 9h27 na Tropical. Bom dia pra você, Dani. Onde é que será que a Dani se encontra num sábado desse, hein? Quantos D tem aqui, Dani? Errou. Olha lá. É 3.

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7: Bom, enquanto, né, tem uns trabalha, né, existem pessoas que estão na vida mansa. O que eu posso falar, né? Julgo ninguém. Bom, enquanto eu estou aqui trabalhando, né, ralando esse sábado, né, porque aqui é trabalho. Você reparou ontem que eu tinha uma companheira de trabalho aqui, né? Realmente tinha, porque hoje não quer nada. Só segunda agora. Tá na roça. Ó. Aí, ó. Só catando o ovo das galinhas. Vai lá olhar onde a galinha botou. Galinha tá gritando lá. Tem umas galinhas que botam nos lugares também. Eu vou falar a verdade pra vocês, viu? É difícil achar onde é que tá a galinha. Você imagina o ovo. Porque a galinha às vezes tá gritando longe do ovo. Aí você acha a galinha, mas não acha o ovo. Bom, mas dito isso, vai.
8: Ê, Tonton, fala comigo. Ah. Aqui, hoje não deu pra eu ir, viu? Porque eu tô aqui pra roça.
7: Eu tô vendo.
8: Mas segunda-feira eu tô aí com você, pra nós estar no ar. A gente falar com os ouvintes, bater papo, fofocar. E ó, o povo tá gostando de mim, viu?
7: Ixi,
8: eu acho que você vai ficar no sapato, cara. O povo já tá me seguindo, tá me mandando mensagem.
7: Eu
8: vou falar pra você.
7: Você é blogueirinha.
8: Agora eu não sei o que vai dar pra você não, cara.
7: Agora sim. Peraí, que você falou uma calúnia aí. Fofoca não, jamais. Longe de mim. Eu me distancio da fofoca. Eu jamais faço algum tipo de fofoca ou, quem sabe, falo da vida alheia. Hipótese nenhuma. Na verdade, esse programa é um programa sério, né? Esse programa é um programa sério. Parece que não é, mas é. Talvez quem tá chegando agora fala, nossa, que bagunça. Não é bagunça, não. Isso aqui é um programa sério, respeitado, mais sério do que o Cidade Revista. Só que tem uns aqui que, né?
9: Bom dia, JB.
7: Ah lá.
9: Manda um abraço aqui pra mim no Barra Mansa.
7: Ah lá, tem base numa coisa dessa? 430 anos fazendo locução aqui na Tropical, olha lá.
9: Ah, você é a Chica. O pessoal isso, lá do supermercado Cotiano, com a Karen, Fernandinho
7: e Meijinho. É JB, me chama de Luiz Carlos de Freitas. É Moísa, todo mundo chama até de Moísa, pra você ter uma ideia. Ontem me compararam até com a menina lá do comercial, falei, eu não tô entendendo nada. Tá virando bagunça, já virou bagunça. Pelo amor de Deus, cara. O Júlio tá por aqui também. Ô Júlio, assim, só, não quero ficar falando assim, né, porque a gente não quer julgar as pessoas, né. Mas ô Júlio, vamos agarrar pelo menos um dia na semana. Pelo menos um dia da semana. Um abração pra turma da Serralheria São Domingos. Lá em Campanha. Mentira, Conceição do Ribeiro. Tá com a gente aí também, né? Tô na roça. Não faço fofoca, exatamente. Não faço fofoca e não faço palhaçada. Ela tá equivocada. Só pra gente aqui, né? Ela tá equivocada. Na verdade, eu acredito que ela pode ser que ela está, pode ser que ela esteja também, né? Quem sabe emocionada, né? Pois é, pode ser. Mas eu não vou julgar ninguém aqui não. Porque esse negócio de fofoca, de que isso aqui é um programa, isso aqui é um programa respeitado, não entendi porque a risada não. Só que qual a palhaçada? Não entendi não.
4: Eu gostei assim, amostradinho.
7: Bom, não sei como é que a rádio contrata nós ainda. Aqui.
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7: eu não sou friboi, mas tô na moda.
11: A mulherada gosta, a mulher.
10: Eu tô com sono, rapaz. Jesus amado. Cheguei em casa ontem, 3 horas da manhã. Lasqueira, rapaz. Aí eu te falar pra você, rapaz, que tava bom, tava bom. Tava bom. Mas fartou o tchan, sabe?
7: Fartou o tchan, amarrar o tchan, segura o tchan.
10: A galinha grita longe do ovo.
7: Ai,
10: Jesus amado.
7: Não, você, pra quem é da roça, sabe o que eu tô falando. Tem galinha que tá de brincadeira com a nossa cara. Não, de verdade. Eu tô falando porque eu já morei na roça. Eu já fui catar se não catasse ovo, apanhava da mãe. A catar o ovo da galinha.
12: Isso, é.
7: A galinha tá gritando, vai ver onde que a galinha tá. Aí vai ver onde que a desdara da galinha tava. Em cima do pé de jatobá.
12: O passinho debochado, debochado.
7: Como que a desgrama fez ninho lá em cima? Vai ter que derrubar ninho, ovo, galinha. Tinha que dar um jeito aí, ó. Tinha que pegar o ovo.
12: Tá rolando.
7: Aí você pegava o ovo, pegava o jatobá,
10: Ju. Não, quem tá sério, reina, reina. É. Deu ruim pro Tigrinho.
7: Nós avisou.
10: Deu ruim pro Tigrinho.
7: Nós avisou.
10: Ruim pra Campeonato Brasileiro.
7: Imagina. O
10: governo anuncia proibição de bets no Brasil a partir do dia 4. Então, se você tem alguma coisa lá, tá só meio de sacar, porque senão, filho, vai dar ruim pra você, viu?
7: Vai de arrasta.
10: Jesus amado. Rapaz, eu tava vendo o trem esses dias aí, né? Ano que vem, a cesta básica vai baixar. Vai baixar a carne do boi, do frango, do porco. Mas, rapaz... Geralmente, quando eu trabalhava de peão, né, que ganhava a cesta básica, não vinha carne, não. Vai. Eu sabia que tava faltando alguma coisa na minha cesta básica.
7: Cesta básica com carne?
10: A cesta básica hoje em dia tem carne? Ui, mano, as coisas tá boas, né? Melhorou, né?
7: Eu também não tô sabendo, não, rapaz. Eu tô bem por fora aí, não tô sabendo, mano.
12: Carne na cesta básica?
7: Uai. Como assim? Hoje não é sexta, não, é sábado, né? Mas como se fosse. Bom dia pro Sérgio Panela. Eita, Sérgio Panela, um abraço pra você, viu? Via Tropical é bom demais. Um abraço, Sérgio Panela. Tamo junto, viu, meu querido? Oi, Lurdinha. Bom dia, Lurdinha. Tá tudo bem contigo? Eu tô bem também, Lurdinha. Josi, um abraço pra você. JB, tá vendo? É difícil demais, cara. Tu me chama de tudo aqui, menos de Tom. É, chama de Milton Nascimento, Milton de Oliveira. Chama ela, vai falar pra você. Vamos seguindo, né? Mas tá tudo certo. Ai, ai, ai. Fala, Júlio.
13: O problema é sério, o problema é locutor.
7: Não. O problema é esse tipo de áudio aqui, ó. Esse é o problema.
13: O problema é sério, o problema é locutor. Então, agora tá bom, carne na cesta básica. O aluno recebe pra estudar. Mano, agora tá bom, então. Caneta pra emagrecer os preguiçosos.
7: Rapaz, na minha época, nós também recebia pra estudar. Na verdade, recebia se não estudar. Se não estudar, olha, você vê que coisa interessante. Na nossa época, a gente recebia se não estudar. Se não estudasse, nós recebi um couro da mãe. É, uai. Aí hoje recebe pra estudar. Nossa época recebia um couro se não fosse pra escola. Era um couro por dia.
10: Ô, Júlio, hoje tá difícil. Não, hoje tá difícil. Tá difícil. Primeiro que eu falo, mandando alô pra você na sua serralheria, pros teus funcionários na tua serralheria. Só trabalha você aí. Depois é pra mandar um abraço pra campanha.
7: Não, olha o cara, cara. Para de zoar o cara. Para de zoar o cara. Pô. Manda um abraço pra sua equipe, só tem ele lá. Ô, Júlio, ó, o cara tá te zoando aqui ao vivo e eu não tô falando nada. É igual quando a gente fala aqui, produção, não tem produção, é nós mesmo que tá aqui. Não tem produção não, é nós que tá fazendo.
10: Aí, o rapaz de Conceição do Rio Verde. Aí agora pega o meu áudio, coloca metade de um, metade do outro, emenda, faz um só pra badar. Não mexe comigo, não. Que eu tô aqui de ressaca de Guaraná. Paguei R$15 numa latinha de Coca-Cola. Eu não sei se eu tô com ressaca ou com raiva. Ah, pra badar eu tô
7: tudo. Você pagou porque é bobo. Pagou porque é bobo aí, ó. Vai, esque. Oi.
14: Bom dia, Wellington. Tô ouvindo seu programa aqui. E tô vendo o povo te chamar de tudo quanto é nome. Te chamando você de Luiz Carlos, chamando de outros nomes, daqui a pouco eles chamam você de menina da bota.
7: Menina da bota.
14: Estão confundindo as coisas, né? Não?
7: Não, amanhã eu vou abrir um áudio aqui, estamos chamando de Daniele. Daniele é a minha companheira aqui do programa. Já, não vai demorar muito. Ô, Dani, um abraço. Eu que tô aqui sendo chamado de Dani.
14: Ai, brincadeira, viu?
7: Mas, Daniel,
14: tô ouvindo seu programa, sou a Cidinha aqui de São Paulo.
7: É, não tem mais nada pra você fazer, não?
14: Amo muito seu programa, viu?
7: Valeu.
14: Fica com Deus.
7: Deve tá todo.
14: Bom trabalho aí. Você, ué, tu não é. Não é ninguém de quem estão falando.
7: Tá ouvindo o programa
14: muito
7: aí?
14: Muito menos menina da bota, né?
7: Você tá ouvindo louco. O programa aí, você tá à toa? Não tem mais nada pra fazer, não? Um abraço, viu, Maria? Tô de bom. Ó, Júlio, o cara tá zoando aqui, velho.
10: Doutor, faz tanto palhaçada que perdeu o programa pra mulher.
7: O cara
10: te vai roubar o cargo do patati e patatá.
7: Não, o cara tá te zoando, você tá me zoando. Eu não vou falar nada não, porque o cara falou aqui que é você tem equipe, que é só você.
14: Bom dia, Wellington. Que o seu sábado seja lindo, maravilhoso e abençoado por Jesus. Ouvir a Tropical com você é bom demais. Tenha um final de semana lindo, maravilhoso e abençoado por Jesus. Tchau.
7: Nada. Beijo pra você, Nildinha. Tudo de bom pra você, Nildinha. Eu tenho medo de foice. Eu tenho medo de inchada. Eu tenho medo de foice.
15: Bom dia, Tom. Um abraço. Bom final de semana pra você. Deus te abençoe.
7: A mente inchada. Eu tenho medo de foice. Ô, Dani, trata de um jeito de capinar também aí também. Ela tá mandando mensagem aqui, ó. Vou pôr a foto na segunda-feira. É, essa foto aqui ficou top. Eu vou colocar aqui no perfil do Zap. É. Um abraço pra você, viu, Dani? Tá um jeito de capinar também aí um lote. Né? Uma braquiara, baixa a braquiara aí. Ela mandou uma foto aqui, rapaz. Ela tá no meio da lida. Tá lá na lida aqui, ó. Só plantação de cana. Deixa eu ver, é cana isso aqui? O que é plantação de que isso aqui? Acho que deve ser cana. Ai. Adriano já olhou o óleo da correia, mas é verdade, Adriano. Você já olhou? Ai, porque o meu carro tem a correia banhada no óleo. Aí, ó. Fumo.
16: Documento inchado.
7: Fumo. Ai.
10: Aí, Júlio. Menina da bota. Mas também haja bota, né, pra aguentar isso aí, já viu? Você tá maluco, não, hein? Tem que ser menina do coturno. Menina da sete léguas, né? Falou. Lá ele. Menina da bota, gostei.
7: Lá. Menina da bota, pode ser aí, ó. Aí, ó. Você é magrinho, né? Você é fino. Falou fitness, né? Café da manhã, 3 coxinhas. Às 10 horas, daqui. Porque você foi aí só pra gente fechar a resenha. Você deve que foi no nutricionista. Falou: você tem que comer de 3 horas. Então é 3 coxinhas, daqui a pouquinho, 3 horas, mais 3 coxinhas. O nutricionista só não explicou, né?
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7: Bom, são 9h47. Já, 9h47, né? Bom dia, Anthony Gabriel, Marco Brasil, Agrofar. Bora, gente, vamos.

Boa noite, Uberlândia! 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

0: 10:01.
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9: Essa aqui nunca sai de moda, né? Voltando no tempo, 10:03 da manhã. Agenda Vila.

0: Vandinha! Vandinha tá no café agora, né, Vandinha? Fala a verdade, hein? Bom abraço pra você, Vandinha. Beijo!
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0: Tamo junto, Vandinha! Até às 11 eu tô com você aqui já, coladinho aqui no Manhã da Tropical. Tem o churrascão tropical.

Vandinha, você mandou aí uma caixa aí, essa caixa sua é caixa som. Bom demais. Essa é bruta, hein? Ai, gente, que bom, né? Nós estamos juntos 10, 11, fazendo companhia aqui. Via Tropical é bom demais. Por causa disso, ó, tem Suel e Thierry.

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1: Bom, tem aqui os aniversariantes do dia. Se você sopra velhinha hoje também, parabéns pra você, tá? Não tô sabendo? Manda pro nosso WhatsApp, hein? 3239-3602. Vamos cantar parabéns pra você. 26 de setembro, parabéns pra o Vanildo Palmeira e Nina. Gente, vocês estão fazendo 56 anos de casamento lá do Monte Alegre. Parabéns pra vocês aí, muita saúde, paz e realização, né? Que o Pai do Céu abençoe você nessa nova fase aí da sua vida, viu? E da vida dos dois, na verdade, né? 56 anos não é 56 dias, hein? Que é isso? Um abraço, parabéns. Também um abração pra tia Rosângela Fortunato, bem sua tia. Bora lá no Vilas Boas. Também soprando velhinho no dia de hoje. É, hoje tem, já avisou, tem festa lá no Vilas Boas, na casa da tia hoje, hein?
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1: Bom, pra você que faz aniversário hoje, eu desejo tudo de bom, que você consiga alcançar seus objetivos aí também. Aniversário de casamento, pessoal mandando aqui também. Parabéns pra você, agora são 10 horas mais 23 minutos da nossa manhã. 10:23, deixa eu ver aqui o pessoal.
2: Aqui, deixa eu falar um negócio pra vocês.
1: Vale.
2: Vocês querem chamar o de gordo, vocês chamam. Quer chamar o de pelota, vocês chamam. Pode chamar os que quiser. Ah. Mas não fala da correia do carro não, gente, pelo amor de Deus.
1: Amanhã
2: esse carro é sensível, ele leva tudo pro coração. Não fala não, gente, oh, meu Deus do céu. O pai pegou aqui no ponto e falou pra mim, seu irmão, deixa eu perguntar um negócio pra você. Eu achei um carrinho desse aí no precinho bom, lá em, acho que Taubaté, sei lá. Você no precinho bom, o que você me fala desse carro? Eu falei, joga com ele pro irmão.
1: É aquela oportunidade que você tem e fala assim, cara, eu posso ajudar ou não.
2: Nem de graça eu tô querendo.
1: Você tem um poder, né? Você tem um poder.
2: Agenda no precinho bom. Não, não fala não, gente, pelo amor de Deus. Aqui, falar um negócio pra vocês. Você viu a nova classificação do povo agora? É, ué. Classificação da galera. Nós, relíquia, né? Nós das antigas, nós 1970, não é da tua conta?
1: Eu não sou da época.
2: Agora nós somos classificados como, sabe como?
1: É.
2: Os placa preta. É, bruto, original.
1: Placa preta?
2: Entendeu? Aí os de hoje, Enzo, Lorenzo, Arvenzo, tudo com Genzo, aí eles respondem. Né? É. Festa da a festa antes de ontem. Só tinha velho, só velho. Então com o rapaz lá e deu prêmio pra mais velha da festa. É, ué. Só velho que tinha lá, inclusive eu. Né? Não deu um problema.
1: É 200.
2: Não,
1: nada. É 200.
2: Não, a polícia tava dando geral um no outro, só não tinha serviço. Não tinha nada. Nós pra capeta, não precisa nem de segurança, não precisa de polícia, não precisa nada. No máximo SAMU, é pra pressão, diabetes, colesterol, isso aí tem que ter. Agora ontem. Aí ontem tava cheio de Enzo.
1: Desmaia lá. Não, pronto, você já viu.
2: Festa agora, classificação da festa. Placa preta. É. Você não vai ter problema nenhum. Não, né?
1: Nessa época
2: vai
1: aí.
2: Capacete, não vamos dar problema.
1: Ambulância do SAMU tem que ter lá.
2: Se tiver jeito de colocar uns banquinhos, um sofá, não agradece.
1: É, a ambulância do SAMU tem que ter lá de
3: já
1: todo
3: tá
1: jeito.
3: Bem, olha o tamanho aí, da folha da couve aqui de casa. Essa já tá um pouco feia, porque tá amarelando.
1: Ó, tá amarelando, tô vendo aqui, ó.
3: Peguei pra galinha. Ó. Ainda tem maior do que essa galinha. Ainda lá na hora.
1: Peguei pra galinha aí, ó. Essa galinha gosta de couve, viu? Mas não é JB não, viu?

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1: Não tem jeito, meu compadre. Vambora. Ela vacilou comigo, nós estamos aí. Tudo certo.

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4: Bom, a gente sabe que hoje, com o advento da internet, surge muitas coisas inverídicas, né? Pra você ter uma ideia, a Mila Seide, esposa do Lito Souza, ela teve que vir a público no dia de ontem para desmentir rumores do estado de saúde, né, do piloto, né, muito conhecido aí nas redes sociais, que circulava informações falsas de que ele teria recuperado parte dos movimentos da mão esquerda após iniciar um tratamento com medicamento experimental. Segundo ela, porém, isso não corresponde à realidade. E ela fez meio que um desabafo aí sobre as notícias falsas que anda circulando aí nas redes sociais.
5: Eu sei quem começa a inventar essas histórias de que, ai, a mão recuperou. Eu não falei isso em nenhum momento. Ninguém, não sei da onde que tá. Dói pra gente que tá aqui como família vivenciando coisas difíceis, ficar lendo coisas que não são verdadeiras. Sabe, assim, com vários e vários e vários compartilhamentos. Tá aí, vocês dizem que eu sou forte. Tá aqui. Eu não sou forte. A diferença é que eu não filmo todas as vezes que eu tô assim. Que é quase sempre. Na hora que aparece aqui pra vocês, normalmente é a hora que eu me recompus, é a hora que eu tô tranquila pra não passar essa impressão ruim.
4: Pois é, gente, e segue ainda, né, assim, como ela fez um desabafo aí nas redes sociais, ela realmente reagiu e fez aí um desabafo, gravou, né, com os olhos lacrimejando aí, inclusive, bem emocionada. Ela falou que não teve nenhuma melhora, infelizmente. É, a situação continuou complicada. Situação, né, que acaba o Brasil todo se comovendo, né, com essa questão aí, né, e esperamos que ele tenha melhora. Depois da mobilização de fãs, famosa e autoridade, gente, Lito Souza recebeu um medicamento experimental em caráter excepcional para o Brasil. Muita gente movimentando e acabou que foi possível isso. É a primeira vez que um paciente diagnosticado, né, com essa doença faz uso da medicação. O remédio está em fase pré-clínica e ainda não teve eficácia comprovada. Mas caso nessa semana, a Mila desabafou aí nas dificuldades que anda tendo, né? Então é importante a gente, né, tá se atentando às notícias falsas que acaba surgindo. É um momento delicado, ela realmente tá abalada aí na gravação, né? O piloto muito conhecido, fazendo aí vários vídeos, e um deles, um dos mais viralizados, foi dos ataques do 11 de setembro nos Estados Unidos. Ele fez realmente um vídeo incrível explicando passo a passo como que foi aí, né, o passo a passo dos terroristas de pegar o avião, né, até mesmo, né, colidir com a torre e os demais acontecimentos do 11 de setembro. Esse é um dos vídeos mais viralizados do canal. Então, assim, esperamos que ele recupere logo e esperamos que tenha notícias boas, e ela compartilhou e alertou para as notícias falsas que anda circulando aí nas redes sociais. Que coisa, hein? Maldade. Pega ali a pessoa que tá passando por um problema, uma dificuldade, e todo mundo buscando like. É o que nós tivemos aí na última semana. Reportagens já antes do helicóptero do Renner, né, ser encontrado, toda essa situação, né, que levou durante a semana, o pessoal já divulgando que ele tinha falecido, mesmo antes de ser encontrado o helicóptero. Então toda uma questão que envolve, né, as redes sociais, né, que acaba criando coisas onde não existe, né. O Rick felizmente nos deixou, mas fica a saudade, né, fica a saudade ali, né, e além de tudo, o respeito, né, de divulgar a notícia com a informação correta. Então, os famosos criticando as posturas aí de algumas páginas que, por like e por visualização, querer correr com a notícia, acaba divulgando inverdades, né? Lamentável. Agora são 10h53. É o básico, checar os fatos, não é verdade?

0: você tá? Bom demais?
1: Eu tô bom.
0: Mas eu tava lotado, viu?
1: É, né?
0: Rapaz.
1: A menina da bota agora, né? A menina da bota, eu vi lá, você mandou, ela mandou pra mim. Seguiu ela no Instagram, conheceu, pronto, a menina da bota. Bom, gente, tô indo nessa, tá chegando aí pra você o churrascão tropical, sabadão, tô de volta com você amanhã, não dá tempo mais nada aqui. Tô de volta amanhã, a partir... É, amanhã não, amanhã é domingo, né? Segunda, a partir das 6 da manhã. Junto com a Dani aqui com você, ao vivo, no nosso programa Amanhã da Tropical, tá? Bom final de semana pra você, bom sábado, churrascão chegando, com muita música e informação. Acende a churrasqueira e vambora pra Tropical. Beijo no seu coração.

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1: Nos últimos tempos, tantas coisas bonitas aconteceram em nossa carreira.
2: Realmente. E uma delas foi cantar ao lado do rei.
1: E a coisa foi mais ou menos assim.

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0: 13 horas.
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1: 13 horas e 59 minutos.
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0: Que maravilha, hein,
1: João? Maravilha, Juvé.
0: Essa música é antiga, hein?
1: Nossa.
0: Faz tempo que eu não cantava ela, né?
1: Mais velho que nós.
0: Mais velho. E agora, vamos chamar a Fernandinha. Fernandinha. Fernandinha. Então, em nosso programa hoje, o que, que vai acontecer de bom aqui?
2: Oh, já aconteceu, já começou. Ótimo programa. Linda música de vocês, parabéns.
0: Obrigado.
2: E hoje a gente também tem dois convidados especiais. Quem que é hoje? É o Felipe Falcão.
0: Isso.
2: Eles são figuraças, então não sai daí porque vai estar ótimo. E aí, você também que está gostando aí em casa, não esquece de avisar para os amigos, não é mesmo?
0: Isso. É, avisa por Facebook, por telefone.
2: Isso aí.
0: E nós estamos agora aqui para todo o Brasil no canal rural.
1: Telegrama, tá? Pode passar o telegrama.
0: Telegrama?
2: Isso, aqui?
0: Nossa senhora.
2: A gente aceita tudo, não é?
0: É só avisar os amigos, avisar o pessoal que nós estamos aqui, ó. Pega o telefone, passa. Como é que passa aquele negócio? Como é que é?
2: No Facebook, na internet? Passa e-mail. Isso mesmo. Manda mensagem pra gente no Facebook. Acesse nosso site, não é mesmo? www.gilbertogilmar.com.br, que lá tem tudo nosso. Tem nossas fotos, tem discografia, tem as nossas viagens pelo Brasil. Agora a nossa turnê 2014. Como é que tá a nossa turnê?
0: É, todo o Brasil, show bastante, barbaridade, cantando uma velha e uma nova, né? Vamos lá, e quem que vamos homenagear hoje? Que dupla que é?
2: Hoje quem que a gente homenageia?
1: Nossa, é uma dupla fantástica.
2: Mistério.
0: É, hoje essa música é linda.
1: Não vai falar, não, deixa pra gente.
0: Não?
1: Não, fala não.
0: Não vamos falar homenagem, não?
1: Não, novidade, vamos deixar.
0: É
1: vamos
0: uma
1: deixar
0: das músicas mais lindas, pra mim, uma das melhores do Brasil.
2: Mas a gente pode falar só quem é o cantor?
0: O cantor, pode falar. Cantor.
2: Sérgio Reis.
0: Sérgio Reis, homenagem hoje. Tá bom, vamos cantar, obrigado. Vamos cantar mais uma então?
2: Obrigado.
0: Vamos lá, daqui a pouquinho a Fernandinha volta.
3: E agora, 15 horas. 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

Alô, minha gente. Salve, salve, senhoras e senhores, moçada e rapaziada em geral. Não é um programa exclusivo do rock, mas o rock passa por aqui. Porque a partir de agora, a gente apresenta Junto e Misturado. Pop, rock, pagode, samba, sertanejo, uma mistura de ritmos que a partir de agora você dita a regra. Sábado, dia 26 de setembro de 2026, 31 graus, tarde quente, hein? Céu na sua maioria ensolarado e nós estamos em Três Corações, no sul de Minas Gerais. Tropical 95,7, sul de Minas. Pois é, aquele grande abraço a você, eu sou Luiz Carlos de Freitas, a supervisão geral de Fernando Moza. Aquele grande abraço a você que nos acompanha a partir de agora. Em casa, no carro, no ônibus, na sua atividade física, na sua hora de relaxamento ou trabalhando, tá na sintonia, junto e misturado. A gente começa trazendo aquela dos cabelos coloridos, que agitou os anos 80 e trouxe... Girls Just Wanna Have a Fun. Cyndi Lauper. 3 e 4. Uma boa tarde.

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9: Aquele grande abraço a você, uma ótima tarde, 3h16. Vamos nessa? Você está ouvindo Junto e Misturado até às 5 horas. Sabadão, dia 26, 31 graus, calor na cidade. E a gente continua por aqui com a boa música até às 5 da tarde. Senhoras e senhores, Backstreet Boys.

0: Um abraço grande também pro Mercinho, fã de Michael Jackson, a canção Billie Jean. 3:24. Você está junto e misturado com a gente. Teve já Quit Play Games do Backstreet Boys. With My Heart. Sabadão, calor na cidade, na região, 26 de setembro. Aqui, junto e misturado.
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0: Bom, deixa eu mandar aquele abraço ao Vitor. Sintonizado com a gente também, Varginha. Alô, Vitor. Muito obrigado, seja bem-vindo. 3:25. Anitta, Clésio e também a Vanessa. Pessoal de São Gonçalo do Sapucaí. Rolling Stones. Stand me up.

0: Bom, essa aí foi a escolha da Lidiane. Olhar 43, RPM, passando por aqui, 15 horas e 31. Junto e misturado Rolling Stones, Start Me Up, Billie Jean, Michael Jackson, Quit Play Games, o som de Backstreet Boys.
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0: Junto e misturado. A gente volta já. Muito obrigado e boa tarde a Vânia Castro. Vila Viana.

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4: Olha, agora 15 horas e 41, você tá ligado em Junto e Misturado, todos os ritmos passam por aqui. Eu quero mandar meu boa tarde também para Márcia do Jardim das Alterosas, a nossa amiga Lidiane, lá do Boa Ventura. Peraí que tá fazendo microfonia aqui. Abaixa um pouquinho para mim aí. Aí, acho que parou. E a Vânia Castro, lá em... na Vila Viana, né? Vânia Castro. Aquele abraço. 15 horas e 41 minutos, vamos trazer a canção Talvez. A banda LS Jack, nome Marcos Mena. Recordando os bons e velhos tempos. Junto e misturado.

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10: Agora são 15 horas e 56, faltando 4 minutos para as 4 da tarde. 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Bom, a gente continua por aqui, mandando aquele abraço grande aí também para Emília Ribeiro. Forte abraço lá no Jardim, Jardim Fabiana, né? Daqui a pouco a tua música. Enquanto isso, seguimos trazendo Belchior. 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

0: Comentário a respeito de John atendendo Cláudio em São Bento Abade. Boa recordação, Cláudio. Abraça você e a toda a sua família em São Bento. 16:01. 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

0: 16:06.
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Flávio Venturini, essa música é maravilhosa, né? Máquina do Tempo, Alista, Oswaldo Montenegro e Como Nossos Pais, Elis Regina. Comentar a respeito de John Belchior. Olha, no intervalo passado também teve Como Vai Você, Antônio Marcos e Zezé de Camargo e Luciano e talvez a banda LS Jack. 4:21. Lidiane Boaventura, Márcia do Jardim das Alterosas, Vânia Castro, Mercinho, forte abraço também, nossa querida amiga Fabiana. Alô, muito obrigado, Emília. Sintonia certa com a gente. Adriano, Maria, Maria Aparecida, São Gonçalo do Sapucaí.

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2: Bom, deixa eu agradecer aqui o Mercinho que compartilhou a notícia com a gente. Até com exclusividade, Netinho de Paula, cantor, é diagnosticado com câncer de tireoide. É o seguinte, fontes próximas ao artista confirmaram essa informação, viu? O cantor Netinho de Paula foi diagnosticado com câncer de tireoide. A informação foi divulgada com exclusividade ao Metrópolis neste sábado. É por fontes próximas do artista. O diagnóstico foi descoberto no início da campanha eleitoral. O Netinho de Paula é candidato a deputado federal por São Paulo pelo MDB, Movimento Democrático Brasileiro. E, em contato com a reportagem, a assessoria de imprensa do artista afirmou que Netinho de Paula passou por exames, mas optou por não enviar o laudo médico de maneira, assim, popular. O cantor também já iniciou o tratamento e pretende manter a candidatura. A agenda de shows do artista também está mantida. Além da carreira musical, Netinho de Paula também atuou como ator e apresentador. Ele ganhou projeção nacional nos anos 90, lembra? Como vocalista do grupo Negritude Júnior. Fique por dentro. Muito obrigado aí também por compartilhar a notícia com a gente. Mercinho, aqui no Aconteceu Virou Notícia.

agora 16:53 no ritmo final do Junto e Misturado. Senhoras e senhores, Netinho de Paula.

Minha gente, sob o som do Cara Metade, a gente vai terminando por aqui o Junto e Misturado. Muito obrigado pela sua atenção. Fica todo mundo com Deus, hein? Sábado que vem tem mais. Agora vem 4 horas de rock com vocês, seguindo as programações da Tropical FM, a versão automatizada. Fica todo mundo com Deus, um abraço e até segunda-feira. Olha, gente.

0: 17 horas.
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0: 18 horas.
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0: 19 horas. 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

0: 19h59.
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